alcança as netas, noras, gêneros, Senhor, alcança toda a família agora, Pai. É tão lindo ver a família unida, é tão lindo ver eles no altar, meu Pai, é tão lindo ver eles louvando o Teu nome, Pai. A Tua igreja, meu Deus, se alegra quando vê eles na frente, ver eles, Senhor, orando, pregando, ver eles clamando em prol da Tua obra. Senhor, usa agora, meu Pai, usa para a Tua glória, Pai, cada louvor que a cantora Débora louvar, Senhor, que seja um incenso suave, chegando perante o Teu trono, Pai, cada louvor, meu Deus, a voz da libertação, as cantoras e os cantores, Senhor, usa eles para Te adorar, glorifica Teu grande nome, meu Pai. Estenda as Tuas mãos sobre as bandas, sobre as orquestras, Senhor, sobre os adolescentes, o pequeno Galileu. Meu Deus, vai abençoando a Tua igreja, vai derramando a Tua graça, Senhor, vai suprindo a necessidade do Teu povo. Eu creio, rica labacirica, na abundância do Teu Espírito. Ai, como é lindo sentir este fogo, sentir esta graça, Senhor, saber que o Senhor vai responder a cada oração feita na igreja, cada jejum, meu Pai. Como é maravilhoso, reclama, saber que o Senhor nunca abandonou Teu filho, nunca abandonou a Tua filha, meu Pai. Muitas vezes é nós que deixamos de sentir, é nós que deixamos de valorizar a graça que o Senhor derrama cada dia. Pai, perdoa por isso, Senhor, perdoa a nossa dureza do nosso coração. Perdoa, Pai, o nosso ego, Senhor, o nosso eu. Pai, perdoa nós por amor do Teu nome, porque a Tua presença, ela é tão real. A Tua presença, ela é tão linda, Pai. A Tua presença, ela nos sustenta. A Tua presença, ela dá vida. A Tua presença, ela traz paz à nossa alma. Pai, a Tua presença é tão linda, meu Pai. Vai derramando a Tua graça soberana. Vai derramando o Teu poder, meu Pai. Vai derramando pela Tua misericórdia. Alcança Teus filhos agora. Pai, eu Te peço também em prol nos marinheiros em alto mar, meu Pai. Quanto perigo aqueles homens enfrentam. Senhor Jesus, guarda, meu Pai. Livra aqueles navios. Guarda, meu Pai, aquele avião no ar, Senhor. É um mistério tão grande, meu Pai. A sabedoria que o Senhor deu. Meu Deus, estenda as Tuas mãos sobre cada piloto, com piloto, meu Pai. Os trabalhadores, Senhor, alcança eles no ar, meu Pai. Alcança aquele passageiro, ah, Senhor, que não está passando bem, meu Pai. Vai de encontro dele, meu Deus. Leva saúde, meu Pai. Leva para Tua

hoje. Olha que coisa mais linda, meu Pai. Livra, Senhor, aquele empresário do sequestro. Livra de assalto cruéis, meu Pai. Livra aquele banco.

Livra, Senhor, livra, meu Pai. Lembra do teu grande amor, Pai, aquele acidente que o inimigo já planejou, meu Deus. Dá o grande livramento, meu Pai. Envia teus anjos agora e repreenda aquele demônio, Pai. Repreenda aquela cilada do diabo. Repreenda pelo poder da tua palavra. Senhor, eu clamo pelos paralíticos. Eu clamo, meu Deus, é tão triste, Pai, ver alguém numa cadeira de roda, sentadinho de cabeça baixa, talvez até sem esperança de um dia voltar a caminhar. Pai, mas a tua palavra, ela me garante, eu sou o Senhor que te saro. Pai, eu não sei qual é a causa da paralisia, eu só sei que o Senhor tem poder, Pai, de levantar aquele paralítico, de dar mais uma chance para ele sair correndo, para ele ir para a tua casa, Senhor. Lembra da tua promessa, meu Pai. Lembra do teu grande amor, meu Deus. Toca na saúde dele agora. Toca nos nervos, toca nas veias, toca nos ossos, Pai. Toca nas vistas, Senhor, toca na audição. Toca no cérebro, Senhor Jesus. Eu creio que Tu és socorro bem presente na hora da angústia. Lembra da Tua promessa, meu Pai. Lembra do teu grande amor, meu Deus. Eu creio que tu és soberano. Tu és maravilhoso, meu Pai. Aquela pessoa que está ali, olhando para aquele papel atestado e escrito mioma, câncer. Pai, aquela pessoa não sabe nem o que fazer, se para, se anda. Pai, um câncer e uma gripe não tem diferença para ti. Pai, um câncer e um mioma, Pai, não é coisa como nada para ti. Pai, assim como o Senhor levantou aquele paralítico, Senhor, 38 anos esperando, e o Senhor se lembrou dele, Pai. Ele caiu na tua lembrança e o teu filho Jesus Cristo foi de encontro, Pai, e mandou o paralítico andar. Senhor, ajuda aquele paralítico a cair na tua lembrança, meu Pai. Lembra da tua promessa, Senhor. Para ti nada é impossível, Pai. Para ti não tem milagre que tu não possa, Jesus querido. Não há enfermidade que tu não possa curar. Pai, abençoa também, irmã Cristina. Senhor, o nosso irmão Douglas, Pai, restaura aquela córnea dele, Pai. Toca na visão dele, toca, meu Pai. Vai de encontro de todos que pedem oração. Pai, vai de encontro daquele que está correndo paralisado. Pai, fazendo mão de hálice, horas naquela cadeira. Pai, lembra do teu grande amor e de saúde, Senhor. De saúde, Pai, restaura aquele rim. Vai de encontro e vida com abundância. Pai, toca naquele câncer no estômago ou no intestino, Jesus querido. Lembra do teu filho que está no leito, meu Pai. Lembra daquele pastor que trabalhou para ti
e hoje ele está prostrado no leito. Pai, levanta ele, é para a tua glória, Senhor. Tudo que tu fizer é para a tua própria glória, é para que o teu nome seja glorificado. Pai, lembra, Senhor, da tua misericórdia. Nós e nós mesmos não merecemos nada, meu Pai, porque somos pecadores, Senhor. Mas eu creio que a tua misericórdia alcança onde ninguém pode alcançar. Senhor, derrama a tua graça com abundância. Derrama teu Espírito Santo, derrama para a tua glória, Pai, aquele membro, meu Deus, que anos espera para o Senhor, Senhor, batizar ele com fogo, com Espírito Santo.

0: ser tocado pelo Teu Espírito. Derrama a Tua graça, Senhor. Vai batizando com fogo. Batiza, Senhor. Dá o revestimento, meu Pai. Abra a mente para entender a Tua palavra. Senhor, a Tua palavra é vida. Eu leio a Tua palavra, eu vejo uma promessa, que a Tua palavra é saúde para nossos ossos. Senhor Jesus, ajuda-nos a ler a Tua palavra e crer no que está escrito. Abençoa, Pai, eu creio no Teu milagre, Senhor. Lembra do Teu grande amor, meu Pai, e desde já, Papai, eu Te agradeço, Senhor, pela Tua resposta, em nome de Jesus. Ouvinte de casa, o Senhor já ouviu o teu clamor. O Senhor te responderá. Deus, Ele quer se revelar com mais profundidade na tua alma. Ele quer andar contigo. Mas para Ele andar conosco é necessário nós andar com Ele. E hoje nós lançamos um convite. Você que está desviado longe do caminho do Senhor, mas sentiu o toque de voltar para os braços do Pai. Você que nunca aceitou Jesus. Irmã Lorena, as lutas são tantas. Deus te manda um convite hoje. Aceita Jesus. Aceita. Volta para casa do teu Pai. O Senhor aguarda por ti. O Senhor quer ter um recomeço com a tua vida. Quem sabe você já bateu em tantas portas, mas a principal, que é Jesus, está se abrindo hoje em teu favor. Levanta a tua mão como a minha. Vamos fazer agora a oração da confissão. Fala comigo, Senhor Jesus. Eu reconheço que eu necessito de ti. Senhor Jesus, perdoa os meus pecados, as minhas fragilidades. Pai, eu reconheço que eu preciso ter um reencontro contigo. Em nome de Jesus Cristo, salva a minha alma e a minha família. Senhor, lembra da tua misericórdia e me ajuda a eu ser um vencedor, em nome de Jesus. Ouvintes de casa, você que tomou essa decisão, procura uma igreja, pertinho da tua casa tem uma. E fala com o pastor da igreja que você aceitou Jesus, quer fazer parte da membresia e da família Deus e Amor. E ele vai te receber, vai te dar o ensino para você descer o batismo e ser mais um membro do corpo de Cristo. Quem se despede de vocês com a gloriosa paz do Senhor é a sua irmã em Cristo, Maria Lorena. Fiquem todos na paz do Senhor Jesus.
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0: Olá, que Deus abençoe você. Hoje eu vou compartilhar com os irmãos o fundamento: a Bíblia é a nossa única base de fé. 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E a verdade que ela comunica é imutável, inerrante, infalível e suficiente para transmitir a vontade de Deus à humanidade. Por ser a palavra de Deus, é completamente verdadeira e tem autoridade em si mesma, sendo a única regra de fé e prática para a igreja. 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Ela é viva e eficaz e jamais voltará para si vazia. 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
1: Uma hora e um minuto.
5: Meu nome é Silvana Pereira da Cruz. Moro na cidade de Campinas, no bairro São Martins. Congrego na Igreja Pentecostal Deus é Amor, do bairro Parque Cidade. Irmãos, o testemunho da minha vida, qual eu tenho para relatar aos irmãos, é que eu nasci numa família evangélica. Tinha um chamado de Deus na minha vida, mas aos 12 anos, Satanás ele entrou na minha vida, fez com que eu afastasse da casa de Deus. Logo ele me jogou no mundo da prostituição, no mundo das drogas, no mundo do álcool. Eu comecei a beber. 3 garrafas de bebida alcoólica era pouco para mim. 4 maços de cigarro não fazia nem efeito. Eu entrei numa depressão terrível. Ali nada mais para mim trazia paz. A paz que eu sentia era então machucar todo o meu corpo, era cortar todo o meu corpo. Tem algumas marcas pelo meu corpo de quando eu fazia isso, porque era só assim a qual eu tinha paz, de ver o meu corpo ali sangrando, porque eu queria que, não só, né, como se não bastasse a alma sofrer, eu queria também que o meu corpo sofresse. E ali, irmãos, eu tentei várias vezes suicídio. Já dei tiro na minha própria cabeça, usada ali pelo inimigo, porque a minha vida era só sofrimento, eu já não encontrava mais paz, já não encontrava mais sentido para a minha vida, era dia e noite chorando. Sou uma pessoa de estatura alta, passei a pesar ali 40 quilos, e ali não tinha mais sossego. Era dia e noite um tormento, dia e noite um tormento a qual não tinha fim. E era tormento, briga e mais brigas. E ali eu não conseguia deixar do vício do cigarro, não conseguia parar de fumar maconha. E era muito tormento, totalmente triste, cabisbaixo. Cada vez eu estava vendo a minha vida afundar mais e mais e mais no precipício. E o Senhor, até quando eu vou ficar assim? Eu clamava a misericórdia de Deus constantemente. Senhor, até quando eu vou sofrer? Senhor, será que eu nasci para sofrer? Senhor, tem misericórdia. Eu comecei a clamar a Deus, era só sofrimento e a depressão estava tomando conta de mim, mas eu não poderia deixar, e Satanás queria a todo preço me destruir. Aí um dia eu levantei e falei, hoje eu vou para a casa de Deus. Hoje eu vou procurar Deus. Eu preciso sair desse sofrimento. Cheguei lá, Deus falou comigo profundamente. Deus falou assim: olha, filha, estou eu te avisando. Hoje você tem que decidir. Ou você vem para os meus braços, ou você desce as águas, ou você desce a sepultura. E ali, meus irmãos, eu confesso que foi um momento assim a qual eu entrei em choro. Eu caí de joelho e pedi perdão. Quando, de repente, começou a passar pela minha cabeça um filme. Aí, quando eu decidi, falei com Deus: Senhor, hoje eu vou fazer o Teu querer. Foi na Igreja Deus de Amor. Fui me batizar. Tem 3 anos que, louvado seja Deus, eu sou batizada. Deus transformou a minha vida por completo. E hoje eu posso dizer que eu sou uma nova criatura. E hoje eu encontrei felicidade diante desse Deus Todo-Poderoso. Meu nome é Silvana Pereira da Cruz. Eu moro no bairro do San Martins, na cidade de Campinas.
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3: A paz do Senhor Jesus, meus irmãos. Tenho o prazer de te cumprimentar nessa noite, seu irmão em Cristo, Diácono George Lucas, falando diretamente aqui dos estúdios da Voz da Libertação, a Igreja Pentecostal Deus e Amor. Você, se você de repente chega agora nesta programação, seja muito bem-vindo. Seja bem-vindo à Igreja Pentecostal Deus e Amor. Estarei contigo nesta madrugada abençoada. É a madrugada do socorro de Deus. Aqui nós teremos muita participação. Irei atender os ouvintes. Irei ler a tua mensagem no WhatsApp. Tem muita programação especial. Quadros que vão edificar a nossa vida. Louvores. E lembrando também que logo mais, 2 horas, teremos a oração da madrugada. Exatamente, a oração da madrugada. Nós oramos e intercedemos. Então, já aproveita para mandar tua mensagem, mandar teu pedido de oração, que eu estarei aqui juntando para 2 horas estar intercedendo em favor da tua vida. O WhatsApp é muito fácil, você já conhece. DDD 11 98292-3392. DDD 11 98292-3392. É isso aí. Muito obrigado por você estar me recebendo nesta madrugada. No teu trabalho, na tua casa, você quem sabe está acompanhando. Você que quem sabe está passando por um momento difícil. Eu creio que o Senhor me enviou para trazer a mensagem de salvação de Jesus Cristo para tua vida.
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3: E já teremos linha aberta. Quero te atender para ouvir você contar seu testemunho. Você que quer testificar de algo que Deus fez na tua vida, ou até mesmo você se encontra num momento angustiante, de dor, tristeza, solidão, e quer fazer um pedido de oração. Estarei te atendendo no número DDD 11-3208-2743. DDD 11-3208-2743 ou no 3208-2790. Já temos linha aberta para participar. Já temos o primeiro ouvinte, está na linha. Alô, a paz do Senhor Jesus. A paz do Senhor Jesus, com quem eu falo?
4: Com a Alanda.
3: Alanda, um prazer falar contigo, Alanda. A irmã fala de onde?
4: Amanda.
3: Amanda. A irmã Amanda fala de onde?
4: Sorocaba.
3: Sorocaba. Paz do Senhor, irmã Amanda, como você está?
4: Tudo bem.
3: Amém. O que nos traz essa... esta ligação, a irmã quer contar um testemunho.
4: Eu quero colocar nome familiar de uma oração.
3: Pedir oração.
4: Uhum.
3: Qual é o número? Qual é o nome da pessoa que você quer pedir oração?
4: É Augusta.
3: Augusta.
4: Uhum. Jairo.
3: Jairo.
4: Na verdade, é Djalma.
3: Djalma?
4: Uhum.
3: Certo.
4: E família, Amanda e família, né?
3: Família. Muito obrigado, minha irmã. Nós estaremos orando, apresentando ao Senhor Jesus, e eu creio que o Senhor vai dar a bênção e a vitória.
4: E meu esposo Ailton e a minha filha Emanuele.
3: Ailton e Emanuele. Amém, minha irmã. Você tem algum testemunho para compartilhar conosco? Você faz parte da Igreja Pentecostal Deus e Amor?
4: Faço, sim.
3: Amém. Que bênção, fico feliz. Onde fica, qual o endereço da congregação aí, que a irmã frequenta, que a irmã é membro?
4: Congrega uma igreja pentecostal anexo do Jorge Edras.
3: Que bênção. Então já fica aí você, que me escuta, quem sabe aí de Sorocaba, o endereço da nossa igreja. É um prazer falar contigo, irmã Amanda. Obrigado por estar acompanhando esta programação. E então eu conto com a tua intercessão juntamente comigo. Logo mais, às 14h, teremos a oração da madrugada. E eu estarei apresentando a vida da Augusta, do Djalma, do Ailton e da Emanuele, toda a tua família, em nome de Jesus. Amém?
4: Eu lembrei de mais um nome, meu irmão Tiago, velho. Eu lembrei agora.
3: Tiago. Amém. Estarei apresentando o Tiago também. Fica na paz do Senhor Jesus. Obrigado, minha irmã. Deus abençoe.
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0: Esta é a madrugada do socorro de Deus. 1:16. Eu quero ler a tua mensagem. Você já enviou a tua mensagem no WhatsApp? Estamos aqui para ler, para acompanhar. Nós já temos alguns irmãos mandando a paz do Senhor Jesus, que está ouvindo, está acompanhando o programa da madrugada do socorro de Deus. E hoje é um dia especial. Sim, por que, Pastor George? É porque é o dia que o Senhor escolheu para ministrar ao teu coração. Eu tenho certeza que você não chegou a esta programação à toa, não. O Senhor quer falar contigo. Então, manda uma mensagem, manda o teu pedido de oração, conta o teu testemunho, que eu estarei apresentando aqui o teu testemunho, estarei comentando. Faça como a irmã Zana, Gislane, o João Vito, o José Ribamar. Cada um desses ouvintes já estão aqui nos acompanhando, pedindo oração. O irmão Ribamar pedindo, o José Ribamar pedindo oração aqui para curar de todas as áreas da vida dele, e está acompanhando a programação aqui nesta madrugada. Paz do Senhor Jesus, irmão Ribamar. Obrigado pela tua companhia, obrigado pela tua audiência. Você já nos segue em nossas redes sociais? Você consegue compartilhar essa rádio com alguém? Como eu posso compartilhar, Pastor George? Muito fácil, você pode baixar o aplicativo da igreja. 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Você pode copiar esse link lá e mandar para aquela pessoa que você quer que ouça. De repente você conhece alguém que está enfermo, alguém que está passando por um momento de dificuldade, que será abençoada, que será ministrada através da nossa programação. Seja um agente do Senhor Jesus e compartilhando essa rádio, porque logo mais teremos oração. É isso mesmo, faça como a nossa irmã Nice, que está pedindo oração, que está passando muita luta em casa, com brigas, desemprego, pede oração pela sua família também. Nós sabemos, né, irmã Nice? Hoje, infelizmente, essa é a realidade de muitos. São muitos que sucumbem à ansiedade, ao estresse, brigas. A maioria das brigas dentro dos lares acontecem por estresse. Acontece por discussões. A gente sabe que tem seta maligna, sim. O inimigo se aproveita, mas também vivemos dias corridos. E o Senhor vai jogar por terra em nome de Jesus, né? Nós não devemos nos deixar ser dominado pela ansiedade, pelas preocupações, que isso gera o estresse, mas o Senhor cuida de nós. Então faça como a irmã Zana também, que manda uma mensagem pedindo oração para que ela está esperando o resultado dos novos exames. Estaremos apresentando em nome de Jesus. Continue mandando a sua mensagem, continue mandando o seu testemunho, porque agora nós vamos de quadro, 1:20. Fique agora com o Pão Diário, Pastor Lorival de Almeida, com o tema estresse.
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3: Mas eu quero, por se falar em questão de estresse, quero falar também sobre, eu já falei sobre esse tema e retorno ao tema, né? Sobre a questão de nós, às vezes, termos o nosso estresse, não só no dia a dia. Nós acabamos tendo pessoas que acabam se envolvendo numa ansiedade demasiada, pessoas que acabam com aquele esgotamento emocional, tendo de tomar remédios, algumas tendo que se afastar do próprio trabalho, e algumas pessoas que acabam ficando enfermas e algumas que acabam até morrendo. E nós, mesmo sendo servos de Deus, testemunhas fiéis do Senhor, nós também nos esgotamos, sim, por que não? Nós temos as contingências da vida, que realmente nos fazem nos curvarmos, às vezes, diante do nosso dia a dia pesado, né? E podemos ter esgotamento, sim. Podemos ter o famigerado estresse, sim. E podemos caminhar por caminhos onde só mesmo Deus ou até a psiquiatria para nos ajudar, por que não? Isso é uma coisa que pode acontecer. Agora, cientistas acabaram estudando essa questão desse, eu vou dizer, esgotamento, né? E mediram através do que chamaram unidades de mudança de vida. E como eu estava dizendo a vocês, algumas coisas foram pontuadas como coisas que fazem muito mal para as pessoas. E elaboraram, então, aqui uma escalazinha de coisas que fazem as pessoas sofrerem mais. A viuvez, ela alcança 100 unidades de mudança de vida. 100 unidades. O divórcio alcança 73 unidades. Por incrível que pareça, até a gravidez corresponde a 40 unidades. Coisas que parecem tão simples, às vezes, por exemplo, a reforma de uma casa, 23 unidades. E até a preparação para festas, essas coisas, 12 unidades. Eu havia dito aqui, né, que era uma escala até 100, mas na verdade é uma escala de... não é até 100, não. É uma escala de unidades, e 100 unidades é a escala da morte de um cônjuge. Então a gente tem que ter mais compreensão quando uma pessoa perde a esposa ou quando perde o esposo. Tem pessoas que falam, ah, tá demorando se recuperar essa pessoa aí, acho que já é um pouco, já é manha. Não, não, não. Não fale isso nunca mais. Nunca mais diga isso. Mesmo porque, às vezes, só quem passa por uma situação para compreender a profundidade dessa situação. A viuvez, ela dói mesmo. Então, eu quero até transmitir a minha palavra de respeito a todos vocês, a todas vocês que perderam o cônjuge. Cientificamente se prova que isso dói mesmo. É a dor considerada mais alta dentre essas que eu estou falando para vocês. O divórcio, nós estávamos falando sobre o divórcio. O divórcio também é uma coisa que dói. Dói. Ah, mas divorciou, casa com outro, Deus vai dar uma coisa melhor. Calma, peraí. O divórcio dói. Leva a solidão. Tanto o divórcio como a viuvez. As pessoas ficam solitárias. As pessoas passam por índices enormes de saudades, não é? Então a gente tem de ter um pouco de compreensão. Esses mesmos cientistas concluíram que pessoa alguma pode suportar com as suas próprias forças mais de 300 unidades no período de um ano sem consequências físicas ou emocionais nos dois anos seguintes. Então preste atenção, em um ano, se a pessoa fica viúva, se a pessoa passa pelo divórcio, se a pessoa tem algum outro tipo de perda, vai acumulando essas perdas, em um ano, se a pessoa alcançar 300 unidades... não tem como essa pessoa não ter consequências físicas ou emocionais dentro dos próximos dois. E, por vezes, consequências muito sérias. Vai dizer, mas irmão Lourival, isso não é para nós, nós somos crentes, graças a Deus, aleluia, bate no peito, eu tenho Jesus. O crente não está imune a isso, não. O próprio Senhor Jesus, ele se angustiou, a Bíblia fala em Mateus 14:33. Eu já comentei sobre isso também aqui no nosso programa. Jesus entrou em agonia profunda. A Bíblia fala que a sua angústia, né, era tão grande que o seu suor chegou a se transformar. Não se transformar, né, chegou tipo o seu suor a ser de sangue, né? Não era brincadeira, não. Angústia extrema. Pavor mesmo. Afinal de contas, no caso de Cristo, não é? Ele estava sofrendo o peso do pecado de toda a humanidade sobre ele. E a Bíblia fala que em meio a essa crise profunda que o próprio Senhor Jesus passou, lhe apareceu um anjo do céu que o confortava, em Lucas 22, 43. Ele não ficou só nesse momento. Nós vemos que o Senhor Jesus sofreu na morte de Lázaro. Não é que ele ficou viúvo ali, não, claro que não. Mas era a morte de um amigo. E a Bíblia fala que ele comoveu-se em espírito. E tem ali aquele versículo pequenininho, Jesus chorou. Nós perdemos pessoas, né, ouvintes? Tem uma coisa que não foi colocada por esses cientistas, que não são brasileiros, mas no Brasil hoje nós temos aí um fenômeno, não é? Pessoa perde o emprego. É um estresse, tem família, tem aquela coisa assim, aquela questão moral de colocar o alimento sobre a mesa. O sofrimento é grande. Que Deus nos livre disso. Você que está desempregado, que Deus tenha misericórdia de você e ele abra uma porta. Estamos orando por você aqui na Deus é Amor. Então, ouvinte, olha, a gente não está imune a essas coisas. Podemos sofrer como nosso Senhor Jesus sofreu, mas podemos também ser confortados pelo Senhor. Podemos sim ser confortados pelo nosso Senhor Jesus Cristo. Os anjos confortaram o Senhor Jesus e ele sabe que nós precisamos desse conforto também. Ele sabe porque ele passou por essa situação difícil. Passou. Hebreus 7:25. Portanto, pode também salvar perfeitamente os que por ele se chegam a Deus, porquanto vive sempre para interceder por eles. Ou seja, nós temos um grande intercessor, o Senhor Jesus, que passou por situações de lágrimas, de sofrimento. Você pode imaginar o estresse de estar numa ceia, sabendo que você vai comer a última ceia e depois você vai morrer? Você pode imaginar esse estresse? Você pode imaginar essa dor ali no Getsêmani? A agonia do Senhor em oração. E o Papai do Céu envia o anjo ali para o confortar. Ele sabe o que você tem passado. Portanto, se tornou o intercessor por você. Intercede por você. A Bíblia está dizendo que nós temos um grande intercessor. E nós temos também um grande ajudador. O Espírito Santo nos ajuda em todas as coisas. O Espírito Santo é chamado de Consolador. Ajudador, Paráclito, que significa aquele que anda ao lado. Há um que intercede por nós, e outro que nos consola e anda ao nosso lado. Podemos dizer então que nós estamos seguros. Por maior que seja a nossa luta, nós não estamos sós. Mas volto a dizer, nós estamos também livres do sofrimento. Deus está ao nosso lado, Deus está ao seu lado, você que está ouvindo o nosso programa. Você que está ouvindo essa voz falando com vocês sabe que a voz pode ser do pastor Lourival de Almeida, mas essa palavra é de Deus. Não te deixarei, nem te desampararei, diz a palavra de Deus em Hebreus. E em outros tantos locais, nós temos um querido irmão, sempre falava, eu acredito que em tom de brincadeira, né? Creio piamente que era em tom de brincadeira. O irmão está sofrendo? É pecado, está em pecado. Está com dor de dente? Pecou, irmão. Dor de cabeça, é o pecado, é o pecado. Era brincadeira, é claro. Não pode ser sério. Se você está sofrendo nesse momento, não significa que você, estou pagando algum pecado, ou eu pequei, ou Deus me abandonou, não. Digo a você como irmão, digo a você como pessoa. Digo a você como um ser igualzinho a você. Eu não tenho diferença nenhuma de você. Pastores não são super-homens, somos iguais. O sofrimento faz parte da vida. O sofrimento faz parte da vida. Enquanto nós vivemos, nós estamos sujeitos a lidar com a morte, com o pranto, com a dor, com o lamento. Essas coisas só passarão quando o reino de Deus se consumar. A Bíblia fala em Apocalipse 21, versículo 4. Até que isso aconteça, nós temos de estar atentos ao que diz a palavra de Deus. Jesus fala, olha, eu tenho vos dito essas coisas para que em mim tenhais paz. No mundo tereis aflições, algumas Bíblias já traduzem como tribulações. Mas tem de bom ânimo, eu venci o mundo, João 16. Nós não estamos imunes ao sofrimento. Nós não estamos imunes às batalhas da vida, às tribulações. Quantos homens de Deus passaram por tribulações? Algumas delas a gente verificando nas sacrossantas páginas da palavra de Deus, a gente fala, como é que ele aguentou, hein? Fale de Jó, por exemplo. Como é que Jó aguentou? E Jó não só suportou a luta, mas a perda dos seus filhos. Morreram todos, dos seus bens, da sua saúde. E sobrou para ele ainda uma esposa queixosa e amigos incompreensíveis que queriam atribuir a situação de Jó ao pecado. O apóstolo Paulo também passou uma grave crise e falou, Senhor, eu não aguento mais. Pediu a Deus livramento e Deus não deu. Mas Paulo registrou o que o Senhor fez através daquele sofrimento e o quanto o sofrimento fez amadurecer. Paulo diz, ele me disse, a minha graça te basta. Foi o que o Senhor falou a Paulo. Porque o meu poder se aperfeiçoa na fraqueza. Por isso, de boa vontade, antes me gloriarei nas minhas fraquezas, a fim de que repouse sobre mim o poder de Cristo. Pelo que sinto prazer nas fraquezas, nas injúrias, nas necessidades, nas perseguições, nas angústias, por amor de Cristo. Porque quando estou fraco, então é que sou forte. 2 Coríntios 12. O que Paulo está dizendo aqui é... Nós não somos melhores que Paulo. É a vida. Angústias, injúrias, perseguições, necessidades. E Deus falando, fica tranquilo. Eu estou contigo. A minha graça te basta e o meu poder se aperfeiçoa na fraqueza. Prezado ouvinte, você não está sozinho se você tem Deus. Prezado ouvinte, nem sempre você vai receber no tempo que você quer o que você quer em forma de livramento, prosperidade, cura de enfermidade. Talvez não. Talvez você não vá conseguir dentro daquilo que você está pensando que deveria ser. Mas Deus está fazendo com que a sua vida seja amadurecida. Deus está fazendo, às vezes, até mesmo com que você venha compreender até o sofrimento de outras pessoas. Deus está fazendo você entender o quanto você precisa praticar a dependência dEle. Que você viva para depender dEle. Que você viva nele. Quando você passar por uma fase difícil, quando você vier ao estresse profundo, quando você, como diziam os antigos, estiver vivendo esse momento de esgotamento, emocionalmente você estiver mais lá no fundo do poço, entenda a mensagem. O que Deus está falando contigo? Se você é de Deus, Ele não vai te abandonar. Se você ainda não é de Deus, entrega o teu coração ao Senhor. Entrega o teu caminho ao Senhor e confia nele, Ele vai cuidar de você. Essa palavra é uma palavra de Deus, porque nós estamos vivendo o século onde nós nos estressamos, onde nós nos esgotamos emocionalmente, onde as coisas estão cada vez mais difíceis, o mundo está cada vez mais difícil. Essa questão que eu estava falando da perda de entes queridos, hoje não está difícil se perder um ente querido. Essa questão que eu estava falando do desemprego, essa questão que estávamos falando sobre o divórcio, as necessidades, como Paulo estava falando, as injúrias, os falsos testemunhos contra você, contra mim, contra nós. Essa palavra é para você. Essa palavra é para mim. Então, de uma pessoa que já passou e passa e tem passado por tantos momentos difíceis, momentos onde nós nos estressamos mesmo, deixa Deus cuidar de você. E seja fortalecido pela graça. Seja fortalecido pelo Senhor. Jesus Cristo estará contigo. O Espírito Santo estará sendo o seu ajudador e o seu consolo. Fica tranquilo. A tribulação vem, a luta vem, vai chegar o momento que você vai achar que não vai sair. Mas pode ficar sossegado, confia no Senhor, porque Ele está cuidando de você, se você já entregou a sua vida a Ele. Se não entregou a sua vida a Ele, entrega agora. E você nunca mais estará sozinho, em momento nenhum da sua vida.
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exemplificando o que a palavra de Deus diz. Ele é o nosso maior exemplo, é o nosso Deus, é quem nós espelhamos, né? Um ser humano perfeito. E nós devemos seguir todos os exemplos de Cristo. E se Cristo se entregou por nós na cruz do Calvário, este é o exemplo que nós temos que seguir e fazer o mesmo para com Deus. Nós temos que nos entregar por completo, assim como Jesus se entregou em corpo, alma e espírito, e até mesmo na cruz do Calvário ele falou: Senhor, a Ti eu entrego o meu espírito. Nós temos que nos entregar a Cristo. Então, quando Paulo está dizendo que nós somos escravos de Cristo, ele está dizendo que a nossa vida não é nossa. Ela foi comprada pelo sacrifício de Jesus na cruz do Calvário, e nós devemos a nossa vida, ela é devida a Deus. O preço foi pago pelo derramamento do sangue inocente, e nós retribuímos isto por amor, e não por força, não por violência, mas pelo Espírito de Deus. Nós devolvemos a nossa vida a Deus. E isto é algo que não é contraditório o que Paulo está falando. Porque quando você começa a entender, agora já trazendo para o nosso relacionamento com Deus, uma vez que nós encontramos a Deus, ou Deus nos encontra, como queira dizer, quando nós começamos a ter uma vida baseada em oração, baseada na palavra de Deus, baseada num relacionamento verdadeiro com Deus, nós sentimos o Espírito Santo de Deus nos atraindo cada dia mais para se entregar, para nos entregarmos a Deus. E o Espírito Santo de Deus vai agindo em nossa vida e nós vamos entendendo a verdade absoluta, que não tem nada mais importante neste universo do que o reino espiritual que Deus estabeleceu aqui na Terra. Não tem nada mais importante do que o mundo espiritual que é eterno, frente ao nosso mundo físico que é pó e ao pó voltará. Então, é neste sentido que Paulo está dizendo que nós somos escravos de Cristo. Mas não por exploração, não como a escravidão que nós conhecemos aqui no mundo de um trabalho escravo para explorar a mão de obra de alguém, com muito sofrimento, com muita angústia, com muita autoridade imposta de um ser humano sobre o outro. Não é neste sentido em que nós somos escravos de Cristo. Nós somos escravos de Cristo no sentido que nós queremos servir a Cristo, nós queremos demonstrar o nosso amor a Cristo, porque Ele nos amou primeiro. É uma servidão, é um estado de entrega. E cada dia que nós passamos, cada dia que nós vamos continuando vivendo com Jesus, continuando vivendo o relacionamento com Deus, em oração, vivendo na palavra, vivendo o nosso dia a dia, nós vamos nos entregando um pouco mais, porque Deus vai nos atraindo um pouco mais. Dr. Martin Luther King, que foi um grande exemplo na cultura americana, que lutou quase que toda a sua vida pela igualdade social, pela igualdade racial, onde nos Estados Unidos, que teve uma cultura muito forte e por muitos anos teve a escravidão dos negros pelos brancos, né? E os estados do sul dos Estados Unidos tiveram muito da sua história baseado na escravidão e na cultura da escravidão. O próprio Dr. Martin Luther King, ele disse algo que a gente pode levar para a nossa vida como uma lição. Ele disse: se você ainda não achou uma causa pela qual valha a pena morrer, você ainda não achou a razão de viver. E é neste sentido, nós temos a nossa vida transformadas por Cristo. Porque uma vez que nós fomos libertos do nosso pecado, da condenação e da morte, e uma vez que nós começamos a viver uma vida para Deus, uma vida para Cristo, nós encontramos um propósito, nós encontramos algo que passa a valer a pena morrer por aquilo. É algo mais importante do que nós mesmos, é mais importante que a nossa família, é mais importante que qualquer coisa que nós podemos conquistar aqui no mundo físico. E é este ditado de Martin Luther King, que é ouvido ao redor do mundo, nós vemos isso em tantos lugares, podemos trazer isso também à luz da Bíblia, à luz da nossa vida em Cristo, do relacionamento que nós temos com Jesus Cristo, que quer ser o nosso amigo, o nosso Pai, um relacionamento de amor e compaixão, e quer trazer tudo que há de bom para nós. Enquanto isso, nós continuamos vivendo a nossa vida em relacionamento com Ele. E é neste sentido que nós vamos cada dia mais sendo escravos.

0: escravos de Cristo, apesar de estarmos libertos, libertos da nossa natureza corruptiva, da nossa natureza completamente corrompida, libertos do pecado, da condenação e da morte que vem do pecado. Porque a Bíblia diz que o salário do pecado é a morte, mas o dom gratuito de Deus é a vida eterna em Cristo Jesus, o nosso Senhor. Então nós temos esta relação muito facilmente entendida quando se analisa o contexto do que Paulo está dizendo. Nós somos livres, libertos da nossa natureza, do pecado, da queda do homem no Jardim do Éden, e ao mesmo tempo nós começamos a servir a Deus, sendo, entre aspas, escravizados. Mas eu não diria que é uma escravidão em si, né? O próprio Paulo diz que isto é um termo para que nós pudéssemos entender este tipo de relação. Mas o próprio Jesus disse que eu não vos chamo mais de servos, mas chamo de filhos, chamo de amigos, porque tudo aquilo que o Pai me ensinou, eu mostrei a vocês. Então Jesus nos atrai pelo seu amor e não por imposição. Ele nos atrai porque ele nos amou primeiro. E é um relacionamento como pai para filho, de amigo, de amizade mútua. Neste sentido, quando nós somos encontrados por Cristo, quando a graça nos encontra, quando nós somos novos nascidos e temos o Espírito Santo em nossa vida, nós começamos a deixar de viver para nós e começamos a viver para Cristo. E assim somos livres, libertos do pecado, da condenação e da morte, livres para viver em retidão, em santificação e santidade, e viver uma vida para Cristo, para que nós possamos um dia desfrutar, juntamente com Jesus, a vitória sobre a morte. Quem lhe falou aqui é o vosso irmão em Cristo, Davi Miranda Neto. Vocês fiquem na paz do Senhor Jesus.
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8: 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Gente, quer uma coisa melhor? A gente tem falado com as mães e elas falam, Débora, minha filha, meu filho nunca teve uma oportunidade de participar de uma festa assim. Então, se você vai estar trabalhando no dia, arranje alguém para trazê-lo, tá? Você pode, então, adiar esse compromisso e vir com seu filho? A sua participação junto com o filho é uma maneira de que seu filho entenda o quão importante essa festa é para ele. Puxa, minha mãe veio comigo. A minha avó veio comigo. Traga toda a família, traga a avó, tio, prima, traga todo mundo. Pode vir os adultos, pode vir os pais, os avós. Traga a criançada da comunidade. Você pode alugar aí uma van. Ah, mas eu não sou professora. Não tem importância. Aluga aí uma van. Traga a criançada da vizinhança. Traga uma criança não crente. Traga a criança da creche. Traga todo mundo. 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Rua Prefeito Passos, número 10. 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Não, não percam, estamos aqui aguardando vocês.
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10: E um minuto.
11: Do coração procedem as saídas da vida. Se você encontra-se triste, aflito ou desesperado, permita que Deus venha fazer morada em seu coração. e verás o viver feliz de uma nova vida.
10: Na minha aflição clamei ao Senhor, gritei por socorro ao meu Deus. Do seu templo ele ouviu a minha voz, meu grito chegou à sua presença, aos seus ouvidos. Salmos capítulo 18, versículo 6.
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Jaime. Muito bem, queridos ouvintes, aqui estamos nós de novo no programa Voz da Libertação para orar ao nosso Deus. Eu quero convidar você para uma palavrinha de oração. Você que tem condições, né? Alguns não têm, estão trabalhando, outros ocupados, dirigindo, não tem talvez aquela condição de se compenetrar completamente, mas você que nesse momento quer estar focado em Deus, junte-se a nós nesse momento. Nós vamos clamar a Deus, nós vamos orar por outras pessoas vão orar por nós. Vamos clamar a Deus de todo o nosso coração, que a nossa oração não seja só de boca, mas que seja de coração.

0: poderoso Deus, grandioso Pai, eu te louvo, te adoro, glorifico o nome do Senhor com toda a força do meu coração. Deus maravilhoso, de tantas bênçãos, de tantas experiências, Deus das nossas perspectivas, dos nossos sonhos, obrigado, Senhor, por ser o nosso Deus. Obrigado, Senhor meu Deus, por estarmos vivos nesse dia e tendo a oportunidade de falar com o Senhor através da nossa oração. O nosso coração está ligado a Ti, ó Deus, e as nossas palavras com o Senhor são palavras de extrema intimidade. Obrigado, meu Deus, muito obrigado por todas as coisas, por tudo que o Senhor representa, não só para mim, mas para todos os nossos ouvintes, todos aqueles que estão orando comigo agora, aqueles, ó Deus, que até gostariam de estar clamando ao Senhor, mas estão impossibilitados por razões próprias. Senhor, nós temos tanta coisa a agradecer. E é verdade, Senhor, embora tenhamos pessoalmente muito mais do que agradecer, do que para pedir, eu posso dizer ao Pai que, intercedendo por pessoas, nós temos também muito que pedir ainda. Na minha vida, ó Deus, eu glorifico o nome do Senhor, porque é mais gratidão. Mas eu tenho, meu Pai, um sentimento no meu coração de que a partir do momento que o Senhor nos coloca como intercessores, como pregadores da Sua Palavra, como pastores de ovelhas, eu tenho certeza, meu Deus, que cresce em nós a cada dia, a cada instante, esse sentimento de responsabilidade, de cuidar das almas, pregar a Sua Palavra, mas também de orar em favor do Seu povo. Meu Deus, meu Deus, meu Deus, eu sei, ó Deus, que as situações das pessoas, apesar de diferentes, algumas delas, ó Pai, são de extrema miséria, de dor. Sei que nesse momento tem muita gente que pode dizer que não está tendo dor nenhuma, que não está passando por situação difícil nenhuma, eu sei. Ao mesmo tempo que sei também, Senhor, que muitas pessoas estão vivendo momentos difíceis. Muitas pessoas estão atravessando, Senhor, momentos em que elas mesmas chegam a julgar esses momentos como momentos tão difíceis que melhor seria até mesmo se não estivessem vivas. Tamanha é a dor dessa pessoa. Eu não sei dizer o nome dela. Eu não sei, Senhor meu Deus, onde ela mora, mas eu sei que tem gente sofrendo esse sofrimento. Eu sei que tem gente passando por essa dor. Por isso, Senhor meu Deus, eu intercedo em favor dessas vidas. Por isso clamo em favor desse que está desesperado. Clamo em favor desse jovem que perdeu todo o sentimento de vitória em relação ao seu próprio futuro. Na tenra idade, já não consegue mais enxergar a concretização dos seus sonhos. Meu Deus, em nome de Jesus, visita essa casa, Senhor. Visita esse ouvinte que está orando comigo agora. Essa pessoa, meu Pai, que está sofrendo síndromes e mais síndromes, passando, ó Deus, pelo pânico, pelo medo, porque, ó Pai, essa pessoa não pode visualizar um futuro de esperança, como falei com o Senhor. Embora esteja se preparando, esteja na escola, fazendo aí um curso universitário, bate o desespero, Senhor, porque a vida está difícil, a vida está competitiva. Essa pessoa não conseguiu se colocar ainda no mercado de trabalho. Alguns, ó Deus, já têm até família, mas estão desempregados. E sei, ó Pai, que a dor é grande. Eu sei, ó Deus, que esse pai de família, quando digo pai, estou dizendo a mãe, estou dizendo os pais, querem ter a oportunidade e a honra de sustentar a própria família, a própria casa. E talvez o momento de desespero, ó Deus, seja justamente porque essas pessoas não estão conseguindo levar o pão para dentro de casa, para sustento da própria família. Senhor meu Deus, eu sei que o Senhor é Deus presente, socorro na hora da angústia. Sei que o Senhor é Deus de perto, Deus de longe. Sei que o Senhor é Deus na alegria, na dor. E sei que o Senhor está contemplando o sofrimento dessas pessoas nesse momento. Dá a essa pessoa, meu Deus, a alegria de poder sustentar a sua própria casa. Abrindo uma porta, ó Deus, de trabalho. E que essas pessoas possam saber que então poderão trabalhar e poderão viver dignamente, sendo sustentadas pelo trabalho e pelo esforço do seu trabalho, podendo ter a oportunidade de colocar o pão sobre a mesa da própria casa. Eu sei, meu Deus, que em alguns momentos a crise realmente pode ser o fator que está levando essa pessoa a trabalhos, a subempregos, mas sei também, ó Deus, que existem alguns impedimentos malignos, bem como sei também que existem alguns momentos que o próprio Senhor permite a provação para colocar pessoas num patamar muito mais alto do que estão vivendo hoje. Seja de uma maneira ou de outra, eu invoco o socorro do Senhor, a ajuda do Senhor, e que venha, meu Deus, o vento do Senhor trazer refrigério a essa casa, a essa família, a essas pessoas. Mesmo em meio à tribulação, ó Deus, à provação, que tribulações ou provações não venham fazer com que essas vidas, ó Deus, duvidem da sua presença ou da providência do Senhor. Meu Deus, em nome de Jesus, abra essa porta. Quantos crentes que são mantenedores da sua obra, Senhor, estão pedindo agora para o Senhor abrir uma grande porta de trabalho, para que possam ter grandes proventos, um grande salário. O povo do Senhor, mantenedor da sua obra, merece, ó Deus, um grande salário. São os filhos do Senhor. É através, meu Deus, dessas pessoas que esse programa está indo ao ar. Nesse momento nós estamos orando com o asiático, com o africano, com o europeu, com o escandinavo. Estamos orando a Deus com todos os brasileiros que estão ligados à nossa programação. Nós estamos orando com pessoas de todas as partes do mundo, porque os mantenedores estão aí mantendo essa programação. Então, meu Deus, eu concluo que são merecedores, sim, de uma vida abundante que glorifica o nome do Senhor. Através deles, igrejas têm os seus aluguéis pagos. Através deles, ó Deus, igrejas são compradas, são reformadas e um grande trabalho evangelístico se concretiza. Em nome de Jesus, meu Deus, em nome de Jesus, eu quero repreender o impedimento. Se não for um impedimento, for uma provação, eu sei que o Senhor é poderoso para dar a essa pessoa perseverança para vencer a provação. Se for uma obra maligna, uma obra satânica, eu repreendo no poder do nome do sangue de Jesus Cristo. Saia no poder do nome e no poder do sangue de Jesus Cristo todo impedimento. No poder do nome e no poder do sangue de Jesus Cristo, eu repreendo todo impedimento. Invoco, meu Deus, o poder do Senhor para o sucesso, para a vitória do seu povo. Senhor meu Deus, eu sei que muito dinheiro também está sendo gasto naquilo que não é pão. Em algumas circunstâncias há o desperdício. Em algumas circunstâncias há o gasto que produz o orgulho, a ostentação. Mas em alguns casos, ó Deus, algumas pessoas estão gastando com remédios, com exames médicos, também é gasto naquilo que não é pão. E sei, ó Deus, que o Senhor quer abençoar para que as pessoas possam gastar dinheiro dentro das suas necessidades, mas também poupar para um futuro melhor, mas também poupar para uma vida melhor. Por essa razão, Senhor meu Deus, eu estou intercedendo também em favor de pessoas que estão enfermas, pessoas que estão, meu Deus, vivendo um processo maligno de aproximação satânica, estão gastando com a psiquiatria, com a psicologia, estão gastando, meu Deus, o seu rico dinheirinho, aquele que foi ganho com tanto suor, para que sejam aclaradas as questões mentais, questões, ó Deus, psicológicas. Senhor meu Deus, eu sei que o Senhor é Deus poderoso, e nesse momento eu peço ao Senhor em nome de Jesus. O Senhor sabe, meu Deus, que eu estou desprendendo toda a fé do meu coração. Eu estou comprometido, compromissado, e estou completamente entregue ao Senhor nesse momento, nessa oração, e peço ao Senhor com toda a força da minha vida. Haja nessa vida enferma. Haja nessa vida, meu Deus, que está sofrendo tanto, que está gastando tanto. Essa vida, ó Deus, que já não tem esperança para nada. Meu Deus, eu peço ao Senhor agora. Sei, ó Pai, que em alguns casos o Senhor pode e quer agir agora. Sei também, Senhor, meu Deus, que em alguns casos o Senhor não vai agir agora. O Senhor não quer agir agora. Em alguns casos o Senhor tem um momento para agir e o momento não é agora. E, Senhor, meu Deus, compreendendo a sua onisciência, eu quero que o Senhor haja, meu Pai, nas vidas que o Senhor quer agir agora. E naquelas vidas, ó Deus, que o Senhor tem já o projeto do Senhor, seja feita a vontade do Senhor e não a nossa. Mas cabe a mim orar pedindo ao Senhor, toma agora, ó Deus, uma ação nessa vida, uma ação que glorifica o nome do Senhor. Uma ação, ó Deus, que vai trazer um testemunho. Quanta gente no vale das lágrimas. O Senhor é poderoso para curar, meu Deus, em nome de Jesus. O Senhor é poderoso para restaurar, Senhor meu Deus, em nome de Jesus Cristo. Restaura agora, cura agora, Senhor meu Deus. Faça uma obra nessa vida, nesse coração. Eu quero sentir o agir do Senhor. Eu quero ver a mão do Senhor agindo nessa vida, meu Pai, conforme a sua vontade. Senhor, nós estamos clamando ao Senhor, nós precisamos do socorro do Senhor agora. Nós precisamos do socorro do Senhor nesse momento. Haja nessa vida, meu Pai, agora mesmo, em nome de Jesus Cristo. Cura essa enfermidade agora. Cura esse lar agora. Cura, meu Deus, essa pessoa que está na penitenciária, na cadeia, essa pessoa que está hospitalizada. A medicina segue fazendo exames. Cura, meu Deus, cura essa enfermidade que está alojada no pulmão, essa enfermidade que está no fígado, essa enfermidade renal, uterina, essa enfermidade no coração, essa enfermidade na circulação, essa bactéria, esse vírus, essa enxaqueca, essa dor que atinge esse corpo, essa criancinha, Senhor meu Deus, que tem algum tipo de situação e os pais estão preocupados e estão chorando. Sabe que a situação dessa criancinha é uma situação que o agir do Senhor trará alívio para toda a família, trará alívio para essa criança. Meu Deus, em nome de Jesus, o Senhor é Deus vivo, o Senhor é Deus de ação. Ao longo da sua palavra nós vemos o agir do Senhor. e pedimos ao Senhor, orientados pelo Senhor mesmo. Vem agir nessa vida, meu Deus. Nós clamamos ao Senhor agora e nós queremos ouvir a resposta do Senhor. Nós queremos contemplar a resposta do Senhor. Cura agora, meu Deus, essa pessoa cancerosa, tuberculosa, epilética, essa pessoa que está sofrendo de pressão alta, pressão baixa, o hipertenso. Senhor, meu Deus, cura agora essa enfermidade nos ossos, mas também, meu Deus, cura a enfermidade da alma. Perdoai os nossos pecados, ó Deus, perdoai os nossos pecados, Senhor. Nós temos transgredido diante do Senhor todos os dias. Nós buscamos ser boas pessoas, mas sabemos, ó Deus, por mais que queiramos fazer o bem, o mal sempre está perto de nós. Senhor, meu Deus, purifica-nos. Lava-nos na Tua palavra e purifica-nos no sangue de Jesus Cristo. Nós queremos ousadamente adentrar diante do trono do Senhor e queremos orar sabendo que a nossa oração está obtendo a resposta. Perdoa os nossos pecados, meu Deus. Quantas pessoas carregam um fardo impossível de ser carregado? Quantas pessoas estão ficando para trás na jornada da vida porque o fardo de amargura, de pecados que essas pessoas têm carregado, porque não são pessoas, ó Deus, com o coração aberto para exercer a humilhação, não se humilham, não se arrependem, estão ficando para trás e certamente vão cair pelo caminho. Mas se há nesse coração espaço para arrependimento e humilhação, cura essa enfermidade, ó Deus, chamada o pecado, purificando, perdoando. E assim, ó Deus, perdoados e purificados, eu tenho absoluta certeza que nós haveremos de levantar as nossas orações. E enquanto estamos orando, como estamos orando neste momento, eu sei, ó Deus, que está acontecendo um grande mover do Senhor, aleluias. Eu sei, Senhor, meu Deus, que o Senhor está trabalhando, abatendo o exaltado e levantando o humilde, curando a enfermidade e repreendendo as obras malignas e satânicas. Senhor, eu sei que a nossa luta não é contra a carne nem contra o sangue, mas nesse momento nós empreendemos uma batalha em oração contra todas as hostes espirituais da maldade. Empreendemos uma batalha contra todos os principados e potestades. Em nome de Jesus, meu Deus, nós pedimos ao Senhor, coloca por terra, meu Deus, todas as obras do diabo que estão fazendo acontecer, ó Deus, um verdadeiro revertério nestas vidas. Estão fazendo acontecer derrotas e mais derrotas. São espadas da morte cravadas no coração de tanta gente. Eu repreendo em nome de Jesus, meu Deus. Eu repreendo. Repreendo, meu Deus, demônios que estão trabalhando no âmbito familiar. Demônios destruidores de famílias. Demônios que trabalham com todo o seu ímpeto, buscando destruir a fé das pessoas. Demônios que trabalham buscando destruir vidas, sabendo que o tempo dele é pouco. Nós entendemos pela sua palavra que o inimigo tem vindo sobre nós com grande fúria. Eu repreendo todo o poder do inferno, meu Deus, todo o poder da feitiçaria, da magia negra. Eu repreendo toda a enfermidade que a medicina não tem poder sobre ela. Repreendo, meu Deus, toda a hoste espiritual da maldade. Repreendo a maldade desse coração. Repreendo, Senhor, meu Deus, a ira dessa vida. Quanta gente má, Senhor. Pessoas que estão até em nosso meio, mas é mais maldade, é tanta maldade, é tanta inveja, é tanto ódio. Meu Deus, eu quero repreender esse sentimento de ódio. Quero repreender agora, meu Deus, esse sentimento maligno, invejoso. Eu repreendo em nome de Jesus, a obra do Senhor tem de prosseguir. Senhor, quantas pessoas nem são salvas e nem serão, mas estão impedindo outras de serem salvas. Eu peço ao Senhor, haja, meu Deus, haja. Nós queremos fazer a sua obra, Senhor, servos do Senhor, pessoas honestas querem fazer a sua obra, mas muitos aqui estão apenas para se aproveitar da sua obra, levantando contra nós mentiras, injúrias, calúnias. São eles, ó Deus, os que deturpam a sua obra, são eles os que arrasam as casas das viúvas. São eles, ó Deus, os que defendem os seus próprios interesses, e esses não são pequenos, e principalmente monetários, mas tentam levantar a sua igreja contra aqueles que propagam a sua verdade. Meu Deus, o que eu posso pedir ao Senhor é que o Senhor haja, porque se o Senhor não agir, nós não temos nada que fazer mais, a não ser pedir misericórdia, é claro. Haja, meu Deus, haja. Toma atitude, meu Deus. Até quando, meu Deus, a obra do Senhor será esculhambada por gente má, gente ruim, exaltada, falsa? Até quando gente falsa vai estar se levantando contra aquilo que é preciso adorar e reconhecer? Meu Deus, haja. Quantas vezes eu já pedi ao Senhor em outras ocasiões, haja, meu Deus, porque não temos nem palavras mais. Quantas vezes, Senhor, meu Deus, o nosso coração se abateu, e quantas vezes lágrimas de sangue verteram dos nossos olhos por causa da sua obra. E até hoje, meu Deus, o Senhor tem agido, porque o Senhor é Deus, o Senhor é justo, o Senhor é Pai, Deus onipotente. A obra é do Senhor, meu Deus. Haja, Senhor, haja em prol da sua obra, e nós estaremos aqui prontos, servis, a serviço do Senhor. Se em nosso coração há arrogância, tira, meu Pai. Se em nosso coração há orgulho, arranca, meu Deus. Se em nosso coração há malícia ou há maldade, se em meu coração existem essas coisas, o Senhor pode tirar, porque eu não quero isso para a minha vida. E sei que os servos de Deus também não. Senhor, meu Deus, a obra pertence ao Senhor. Haja, meu Deus, haja. Nós queremos ganhar almas. Nós queremos nos apresentar diante do Senhor um dia com a alegria e a aventura de saber que temos um galardão reservado. Nós queremos ser humildes, meu Deus. Nós queremos ser servos. Sei que fomos chamados para servir. Isso é o que queremos ser, servos do Senhor e servos do seu povo. Purifica-nos e levanta-nos com poder e autoridade, Senhor. Que os teus servos sejam servos e que sejam usados. E que aqueles, ó Deus, que não estão com a intenção verdadeira de fazer a sua obra, que esses possam tratar contigo. Em nome de Jesus Cristo, ó Deus, abençoa o seu povo. Levanta o seu povo para tomar atitude, para fazer, Senhor meu Deus, Deus cumprir o ministério que o Senhor tem colocado em suas mãos, individualmente nas mãos de cada um. Seja conosco, meu Deus, abençoa o seu povo, levanta o seu povo, alivia o sofrimento do seu povo, repreendo todo o mal e peço a tua bênção, em nome de Jesus, amém. Amém, Senhor, amém. Deus abençoe você, até a próxima oportunidade, fique com Deus, em nome de Jesus.
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3: Lembre-se do seu Criador enquanto você ainda é jovem, antes que venham os dias maus e cheguem os anos em que você dirá: não tenho mais prazer na vida. Lembre-se dele antes que chegue o tempo em que você achará que a luz do sol, da lua e das estrelas perdeu o seu brilho e que as nuvens de chuva nunca vão embora. Então os seus braços, que sempre o defenderam, começarão a tremer, e as suas pernas, que agora são fortes, ficarão fracas, e os seus dentes cairão, e sobrarão tão poucos que você não conseguirá mastigar a sua comida. A sua vista ficará tão fraca que você não poderá mais ver as coisas claramente. Você ficará surdo e não poderá ouvir o barulho da rua. Você quase não conseguirá ouvir o moinho moendo ou a música tocando. E levantará cedo quando os passarinhos começam a cantar. Então você terá medo de lugares altos e até caminhar será perigoso. Os seus cabelos ficarão brancos e você perderá o gosto pelas coisas. Nós estaremos caminhando para o nosso último descanso, e quando isso acontecer, haverá gente chorando por nossa causa nas ruas. A vida vai acabar como a lamparina de ouro cai e quebra quando a sua corrente de prata se arrebenta, ou como um pote de barro se despedaça quando acorda.

0: caiu um pouquinho de chuva sobre o Felipe. Ai, tá chovendo?
1: Não,
0: disse a chuva.
1: Não agradeça a mim, garoto. Agradeça ao sol.
0: Ao sol?
1: Sim. Pois se não fosse o sol, eu chuva, nada poderia fazer para que o trigo crescesse.
0: Ah, é? Então eu tenho de agradecer ao sol? Sim, disse a chuva. Felipe não esperou um minuto. Naquele momento, olhou para cima e gritou bem alto. Senhor Sol, hoje comi um delicioso biscoitão. Eu agradeci a minha mãe, mas ela me mandou ir ao padeiro agradecer. Fui até ele e ele me mandou agradecer ao fazendeiro. E o fazendeiro disse para agradecer ao trigo. Eu fui até o trigo agradecer, mas ele disse para eu agradecer à chuva, que logo depois ela me mandou vir aqui para te agradecer, Sol. Muito obrigada então, Sol, pelo delicioso biscoitão que eu comi hoje de manhã. Crianças, você já imaginou a nossa vida sem o Sol? Você ia se levantar, estaria tudo escuro. Não teria o calor para aquecer o nosso corpo. Não teria calor para secar as roupas do varal. Não teria nada que tivesse vida. Porque o sol não nos dá só calor, mas dá luz. E com a luz, vem as cores. Sem a luz, o nosso mundo, eu creio que seria tudo muito sem graça, porque não haveria nenhum colorido. Agora, crianças, eu quero te dizer algo muito mais importante. Querem saber? Ah, eu vou te falar. Mais do que essa luz que nós vemos do sol, nós precisamos de uma luz muito especial. Vocês sabem qual é? A Bíblia fala que Jesus é a luz do mundo. Por que ele é luz, tia Débora? Porque ele veio ao mundo para iluminar o nosso viver, para mostrar qual é o nosso caminho que devemos seguir. E veio morrer aqui, ressuscitou aqui para perdoar os nossos pecados ainda aqui. E quando a gente aceita Jesus, nós temos de brilhar.
2: Como assim, tia Débora? Eu não entendi nada. A gente brilhar tem de colocar uma roupa brilhante?
0: Não. Não precisamos usar uma roupa brilhante para nós brilharmos. Quando eu não falo palavrão, eu estou brilhando a luz de Jesus em mim. Quando eu não estou colando na prova, eu estou fazendo a luz de Jesus brilhar em mim. Quando eu não xingo meu colega, eu estou fazendo a luz de Jesus brilhar em mim. Ou seja, todo mundo está vendo como eu estou fazendo a diferença. Crianças, quando a gente peca contra Deus, a gente não brilha a nossa luz. Nós não brilhamos. Nós simplesmente mostramos como estamos pecando. Quando a gente maltrata animais, a gente está pecando. Quando a gente mente para os nossos pais, a gente está pecando. Quando a gente xinga palavrão, a gente está pecando. E todos nós pecamos, sabia disso? Desde o maior ao menor, todos nós pecamos algum dia, algum momento do nosso dia. E pecado é tudo aquilo que fazemos ou falamos que não agrada a Deus. Quando a gente briga, a gente xinga, quando a gente mente,

0: mas tem um negócio muito importante que eu quero falar. Vocês sabiam que existe algo que limpa o nosso coração do pecado? Pois é, o pecado precisa sair do nosso coração. Não é com sabão, não é com detergente, não é com água sanitária que limpamos o pecado, não é tomando remédio. Não, o pecado pode ser limpo do nosso coração quando a gente reconhece que pecou. A gente confessa para Jesus e fala: Jesus, eu pequei. Eu respondi a minha mãe hoje, mas eu não quero fazer mais isso. Me perdoa, Senhor. Na mesma hora, crianças, o nosso pecado é tirado do nosso coração. Ah, que coisa linda! Vejam que Felipe, ele estava fazendo o melhor. Ele estava obedecendo a mãe dele, ele estava sendo luz. A mãe dele ia falando o que ele tinha de fazer, ele ia obedecendo. Então, quando Felipe foi falar com o sol, vejam o que o sol disse para ele. Ô sol!
1: Sim, Felipe, pode dizer.
0: Deixa eu te falar um negócio. Eu não sei mais quem agradecer, porque eu fui agradecer o biscoito que minha mãe tinha feito. Ela mandou eu ir falar com o trigo. O trigo falou que não era com ele, que tinha que agradecer a chuva agradecer, tinha que agradecer a chuva. Enfim, não tô nem conseguindo falar mais, sol.
1: Pois é, Felipe, sua mãe tem razão. O fazendeiro tem razão, o padeiro tem razão. E eu digo uma coisa: não agradeça a mim, Felipe.
0: Puxa vida, eu não sei mais quem agradecer. E o sol disse:
1: Felipe, agradeça a Deus.
0: A Deus?
1: É, foi Deus quem me fez. E foi Deus quem fez a chuva. Foi Deus quem fez sua mãe. E foi Deus quem fez o trigo. Foi Deus quem fez o padeiro e o fazendeiro. Aliás, Deus fez todas as coisas.

olhos, levantou as suas mãos no meio da fazenda e começou a falar com Deus. Oh, meu Deus! Eu pensei que eu tinha que agradecer a minha mãe pelo biscoito. Depois eu fui agradecer o padeiro e não era com ele. Depois fui agradecer ao fazendeiro, mas também não era com ele. E o fazendeiro mandou agradecer ao trigo, que também não era com o trigo. Fui agradecer à chuva, também não era com ela. Fui ao sol, que me ensinou a quem eu devo agradecer pelo biscoito que eu comi no dia de hoje. Então, meu Deus, eu quero te agradecer pelo delicioso biscoitão que eu comi hoje no café da manhã e também por tudo que Deus criou nesta terra. Ah, Felipe então aprendeu o que realmente deveria fazer, a quem realmente deveria agradecer. Felipe, então, a partir daquele dia, não foi mais a mamãe agradecer pelo biscoito, nem à chuva, nem ao padeiro, nem ao fazendeiro, nem ao sol, mas sim agradecer a Deus. Nós devemos agradecer a Deus por tudo. Deus quer que você, criança crente, agradeça a Ele por tudo. Agora, pelo que vocês devem agradecer? Ah, tem tanta coisa, tia Débora. É verdade. Agradecer até por coisas que não gostamos. Ah, o quê? Sim, a Bíblia diz que nós devemos agradecer por tudo. Pela tristeza, pela lágrima, pelas enfermidades. Não, tia Débora! É, por tudo nós devemos agradecer. Como é triste quando alguém se esquece de nos agradecer por algo que fazemos por elas. Assim também Deus. Por isso Ele quer que sejamos agradecidos. Se você já tem Jesus, você tem muito a agradecer. Se você ainda não tem Jesus morando no seu coração, peça que Ele limpe o seu coração de todo pecado e que venha morar em sua vida. E você vai entender que você precisa de Deus, que Jesus morreu em seu lugar, ressuscitou pelos seus pecados e pedir que Ele fique com você todos os dias da sua vida. Você que ainda não é uma criança crente, quer receber esse presente? Você quer fazer isso hoje, pedindo ao Senhor que venha morar em seu coração? Então ore comigo estas palavras. Senhor Jesus, eu aprendi através desta história que o Senhor é bom, que o Senhor morreu por mim, mas ressuscitou também por mim. Perdoa os meus pecados. Eu quero que o Senhor venha morar dentro de mim. Eu quero ser uma criança crente, obediente e, acima de tudo, agradecida. Não somente pelo que o Senhor faz, mas ser grata também, Jesus, por tudo que o Senhor é. Amor, paz, mansidão, alegria. Em nome de Jesus, amém.

0: Hello, aqui é a Débora, a paz do Senhor, eu sou o Davi, até os 6 anos, e eu sou do Espírito Santo, e eu amo sua história.
1: Tia Débora, meu nome é Alana Santana Dias, moro em Taquaritinga, São Paulo. Eu gosto muito do programa, das historinhas. Quando chego da escola, ouço todos os dias. É o programa, fica na paz do Senhor.
2: Então, crianças, gostaram desta história? Ah, eu amei esta história. É tão ruim quando a gente vê uma criança que recebe as coisas e nunca agradece. Deus também fica triste quando a gente recebe as coisas que Ele nos dá e a gente nem agradece. Então hoje nós aprendemos que Deus quer que sejamos pessoas gratas, agradecidas, não somente pelo que Ele faz, não é? Mas principalmente pelo que Ele é para conosco. Deus é amor, Deus é paz, Deus é luz, Ele cuida de nós, Ele é maravilhoso, não é mesmo? Então, neste momento, eu vou deixando aqui o meu abraço e também a minha despedida na paz do Senhor, tá certo?
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2: E assim vamos chegando com mais um Espaço Eu e Mais Um. Um projeto de discipulado da Igreja Deus Amor, e que nós estamos aqui para apoiar a todos os irmãos novos convertidos que talvez estejam, né, sem um discipulador e até mesmo o professor, né, o discipulador que também está ali com o aluno,
7: ensinando cada dia um pouquinho da palavra de Deus. E esse programa é realmente um programa que traz assuntos importantes que vocês devem inserir no seu discipulado. Então, cada dia que nós damos aqui uma aula, você vai copiando aí, vai estudando e vai passando ao novo convertido. Tá certo? Bem, nós falamos nas programações passadas que o Espírito Santo é uma pessoa e não uma energia, uma influência. É a terceira pessoa da Trindade. A Trindade é Pai, Filho e Espírito Santo. Falamos também das ações do Espírito Santo, das suas manifestações, quais são as suas funções. Falamos também dos nomes e também símbolos do Espírito Santo. E conforme nós observamos em todos esses estudos, e também dos seus nomes, títulos do Espírito Santo, eu creio que eles nos oferecem chaves para entendermos a sua pessoa e também a sua obra. Nós aprendemos que o Espírito Santo, como Consolador, inclui seu papel como Espírito da Verdade que habita em nós. E esse Espírito Santo como ensinador de todas as coisas, como aquele que nos faz lembrar tudo o que Cristo tem dito. Ele nos ensina todas as coisas. E como aquele também, o Espírito Santo dá testemunho de Cristo. E como aquele que também vai convencer o mundo do pecado. Então a gente não pode subestimar a importância das tarefas do Espírito Santo, do seu papel, da sua função. E o Espírito Santo dentre nós começa a esclarecer coisas que a gente ouve, crenças incompletas, errôneas sobre Deus, sobre a obra do Senhor. O Espírito Santo vai esclarecendo e mostrando a verdade para você, mostrando também os seus propósitos, a sua palavra. Enfim, e conforme as palavras de Paulo, é uma obra vitalícia, jamais completada neste lado da eternidade, como diz em 1 Coríntios 13, 12. E nós vemos que claro está que a obra do Espírito Santo é mais que nos consolar em nossas tristezas. Ele também nos leva à vitória sobre o pecado e sobre a tristeza. Vocês sabiam que o Espírito Santo habita em nós para completar a transformação que iniciou lá naquele momento em que você aceitou Jesus, que você levantou a mão? A obra do Senhor começou ali, do Espírito Santo. Jesus veio para nos salvar dos nossos pecados e não dentro deles. Ele veio não somente para nos salvar do inferno, no além, veio também para nos salvar do inferno nesta vida terrestre. O inferno que criamos com os nossos pecados. Jesus trabalha para realizar essa obra por intermédio do Espírito Santo. E é difícil sugerir que um dos títulos, né, dos nomes ou propósitos do Espírito Santo, um seja mais importante que o outro. Não. Tudo que o Espírito Santo faz é importante, é vital para o reino de Deus. Há, no entanto, um propósito, uma função essencial do Espírito Santo, sem a qual tudo quanto se tem dito a respeito dele até agora não passa de palavras vazias. Eu ensinei nas últimas aulas que o Espírito Santo é o penhor que garante a nossa futura herança em Cristo, que vamos morar no céu. Eu vou ler para vocês em Efésios 1:13, olha, diz assim: em que Cristo também vós estáis, depois que ouvistes a palavra da verdade, o evangelho da vossa salvação, e tendo nele também crido, fostes selados com o Espírito Santo da promessa, o qual é o penhor da nossa herança para a redenção da possessão de Deus para o louvor da sua glória. Então, faço uma pergunta: qual é a garantia oferecida pela operação do Espírito Santo em nossa vida e na vida da igreja? Porque sabemos que se a nossa casa terrestre, deste tabernáculo, se desfizer, temos de Deus um edifício, uma casa não feita por mãos de homens, mas sim uma casa eterna nos céus. Olha só, está aqui em 2 Coríntios capítulo 5, versículo de 1 a 5. Eu queria que vocês lessem todos esses versículos. É maravilhoso. O Espírito Santo é indispensável. Resumindo tudo, é indispensável. E para que nós não entristeçamos o Espírito Santo e que ele saia de nós, nós precisamos estar clamando a Deus, buscando o Senhor, não pecando, né? Fazendo tudo para que agrademos ao Senhor, buscando na palavra dEle a vontade do Senhor, para que nós possamos não perder esse Espírito Santo tão vital em nossas vidas. Vamos continuar falando nas próximas programações um pouquinho mais sobre o Espírito Santo. Se você teve alguma dúvida, mande a sua pergunta para este WhatsApp 11 98292-3392. Se despede Débora Miranda, na paz do Senhor Jesus.
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0: Muito boa tarde, recebo a paz do Senhor Jesus Cristo, somos o informativo da nossa igreja pentecostal, Deus é amor. A nossa sede mundial está em São Paulo, a Avenida do Estado 4568, no bairro da Liberdade, presidida mundialmente pela nossa irmã Ereni Miranda. Já estamos ao vivo, Rua Sanclé de Carvalho, 75, a nossa igreja pentecostal, Deus é amor, nossa sede estadual aqui no coração da cidade de Juiz de Fora, pastor responsável, pastor Wesley Souza.
1: Do universo expressando adoração.
0: Deus abençoe, pastor Cremilson, Deus abençoe todos os pastores, já ligadinho na programação 1080, capital, a Voz da Libertação, Deus abençoe todo o povo de Deus, Juiz Forano, é você abrindo as portas aí do seu trabalho, da sua casa, para receber os louvores, a oração, a palavra de Deus. Nesse exato momento, já vamos orar, apresentar o seu lar, a sua casa e toda a sua querida e amada família.
2: Por socorro ao meu Deus. Do seu templo, ele ouviu a minha voz. Meu grito chegou à sua presença, aos seus ouvidos. Salmos capítulo 18, versículo 6.
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0: Soberano Deus, maravilhoso e eterno Pai, Criador dos céus e da terra, oramos, apresentamos ao Senhor, meu Deus, as dificuldades. Quantas pessoas, meu Deus, passando, enfrentando adversidades. Mas Tu és um Deus presente, Deus onipresente. Está contemplando, meu Pai, todas as situações. É o Senhor, meu Deus, nesta tarde, desfazendo todas as obras do mal. Fazendo, meu Deus, com que o inferno ele venha recuar. Em nome de Jesus Cristo. O maior está conosco, o maior está conosco. Ó Deus, diz a tua palavra que o inimigo, ele virá por um caminho, mas por sete caminhos, ele há de fugir, porque maior é o que está conosco do que o que está no mundo. Senhor, recebe, meu Pai, nosso humilde oração, abençoe esse lar, abençoe esse casal, abençoe essa casa, abençoe esse jovem, essa jovem, abençoe essa criança. Meu Deus, em nome de Jesus, é o Senhor, meu Deus, meu Pai, desfazendo as obras do mal, é o Senhor repreendendo o vento contrário. Alegra, meu Deus, esta casa, alegra, meu Deus, esta família, alegra, Espírito Santo de Deus, opera, meu Deus, segundo a tua compaixão, opera, Senhor, segundo a tua misericórdia, saia toda enfermidade, sai em nome de Jesus. Meu Deus, realiza, Deus, a grande obra. É o que nós pedimos ao Senhor e te agradecemos. Em nome do Pai, em nome do Filho e em nome do Divino Espírito Santo de Deus. Amém, Jesus. Amém. Graças a Deus. Graças a Deus. Toma posse dessa oração, meus irmãos. Toma posse desta oração.

É, 14 horas agora com 16 minutos. Não fica em casa, não. Corre pra casa de Deus. Corre pra casa de Deus. Culto. Daqui a pouquinho, palavra de Deus sobre o altar. Já começou a primeira parte. Momento da oração neste exato momento. É você recebendo o melhor de Deus. É você blindando a sua casa, toda a sua querida, amada família. Lares cobertos pelo sangue do Cordeiro. Nós estamos numa semana profética. Estamos numa semana de milagres. É, você tem que viver este milagre. Você quer viver milagre? Corre para a casa de Deus essa semana, todos os dias pela manhã, 9 da manhã, todos os pastores em santa consagração a Deus, apresentando o seu lar, a sua casa, o seu trabalho, as suas finanças, a sua saúde nas mãos de Deus. E agora à tarde, nós vamos apresentar, dar prosseguimento nesta poderosa campanha Lares Cobertos pelo Sangue do Cordeiro. Lembrando que 7 horas da noite, 19 horas. Pastor Eliel, juntamente com a tua esposa, pregando a palavra de Deus, orando por divinas revelações do Espírito Santo de Deus. E você é o nosso convidado mais do que especial. Rua San Clede Carvalho, 75, é o coração da cidade de Juiz de Fora, o endereço da sua vitória.

Olha a chuva de Deus aí, olha a chuva de Deus, você recebendo vitória nesta manhã. É uma multidão, hein? Uma multidão já passou por aqui nesta manhã. Já quero agradecer todo o povo de Deus que já estiveram conosco no primeiro culto. Pastor Cremilson tá lá de coração aberto, agradecendo, o coração expressando gratidão a Deus por essa multidão que passou já por aqui hoje. A nossa sede estadual, a nossa igreja pentecostal Deus é Amor, rua San Clédio Carvalho 75, uma multidão esteve conosco nesta manhã, em nome de Jesus. Nessa tarde não será diferente, você também está pronto para ser abençoado, para ser impactado, recebendo a palavra de Deus já nesta tarde também, palavra direcionada, saindo do altar de Deus ao seu coração. E 19 horas, pastor Eliel, juntamente com a tua esposa, ministrando a palavra do Senhor Jesus. Corre para a casa de Deus, porque o Senhor, ele tem um milagre, ele tem a vitória para a sua vida.

hoje, dia 21 de julho, hein? 21 de julho 2026. Já quero fazer o convite também amanhã, quarta-feira, hein? Quarta-feira, três grandes horários, 9 da manhã, 14 horas, 19 horas. 9 horas da manhã, eu mesmo, pastor Silvinei Andrade, pregando a palavra de Deus, orando em favor de todos quanto comparecerem amanhã. Amanhã, prosseguimento desta poderosa campanha. Eu sou o Senhor que te dá saúde. É semana de milagres. Muito milagre acontecendo na rua Sancler de Carvalho, 75. E você é o nosso convidado mais do que especial para estar conosco já nos primeiros horários do dia, em santo jejum a Deus, consagração total. Estaremos orando por você e toda a sua querida e amada família. Lembrando que 14 horas, pastor Célio pregando a palavra de Deus, orando em favor de todos, e 19 horas, pastor Wesley Souza, pastor este responsável da nossa sede estadual aqui em Juiz de Fora, rua Sancler de Carvalho, 75, estará ministrando a palavra de Deus, hein? Trazendo o ensinamento da palavra de Deus. Deus é apresentando ali os atributos de Deus. 19 horas estaremos sentados para ouvir, para receber, para aprender cada vez mais da palavra de Deus, a soberania de Deus, o grande amor de Deus para com toda a humanidade. Nós estaremos recebendo, sendo impactado pela palavra que sair da boca do profeta de Deus, pastor Wesley Souza, ministrando a palavra de Deus, quarta-feira, 19 horas.

que neste dia o Senhor continue abençoando, hein? Abençoando o seu lar, abençoando a sua casa, a sua saúde. Eu posso ouvir um amém? Abençoando as tuas finanças, abrindo portas onde não há saída, abençoando todas as áreas da sua vida, em nome de Jesus. Que a mão de Deus esteja estendida sobre a tua casa, sobre o teu trabalho no dia de hoje. Deus abençoe todos quanto estão recebendo de braços abertos, de coração aberto, esta programação. Já oramos pela tua vida, os louvores, palavra de Deus no dia de hoje, você recebendo o Pai, o Filho, o Divino Espírito Santo. Lembrando, quinta-feira, hein? Quinta-feira pela manhã, pastor, o pastor Wesley pregando a palavra de Deus, orando por divinas revelações do Espírito Santo de Deus, juntamente pastor Wesley, pastor Ferreira ministrando a palavra de Deus. Deus abençoe poderosamente em Cristo Jesus. O santo jejum, semana de milagre, o prosseguimento da poderosa campanha, pastor Ferreira pregando a palavra de Deus, orando por divinas revelações do Espírito Santo de Deus, juntamente com o pastor Wesley. Eu mesmo estarei aqui com os pastores, pastor Cremilso também estará juntamente, todos nós estaremos aqui reunidos numa só fé, num só amor, em nome de Jesus, orando por todos quanto comparecerem quinta-feira, aquela multidão aqui conosco. Lembrando também, quinta-feira, 14h, hein? 14h, irmã Flávia ministrando a palavra de Deus. Fundação Reviver, hein? Fundação Reviver. Você vai poder vir também ajudar a Fundação Reviver, estará recebendo a palavra. Irmã Flávia orando por divinas revelações do Espírito Santo e você sendo abençoado, impactado pela palavra de Deus.

bendito é o nosso Senhor e Salvador Jesus Cristo, a mão de Deus operando em todos os lares neste exato momento, você recebendo os louvores, você recebendo também a oração, você orou conosco, Deus abençoe, viu? Toma posse desta oração, que a mão de Deus esteja abrindo caminhos, tirando as barreiras, os impedimentos do teu caminho, para você progredir, alcançar a sua grande vitória, e você contar milagre, em nome de Jesus. Estamos também na semana do grande livramento de Deus, os grandes milagres de Deus. Você lembra muito bem quando Pedro, o apóstolo Pedro, ele foi até a casa de um homem chamado Enéas. O Espírito Santo revelou a ele, o homem chamava Enéas, 8 anos paralítico, e ele chegando naquele lugar, ele disse: Enéas, Jesus Cristo te dá saúde. Semana de grandes milagres, Atos dos Apóstolos, capítulo 9, versículo 34. É o momento que Enéas se levantou, hein? Enéas se levantou, pegou a sua cama. Meu Deus, que milagre, hein? Imagina uma pessoa paralítica, 8 anos, não tem como levantar da cama e andar, né? Nos dias de hoje, pela medicina, teria que fazer fisioterapia. Meu Deus do céu, mas o nome do nosso Deus é já, Deus deu a ordem, a enfermidade tem que obedecer, o inferno tem que obedecer, o sangue de Jesus tem poder, o mal caiu por terra, e a vitória, ela aconteceu. Jesus é poderoso, e Jesus, ele quer te curar, hein? Jesus quer te libertar, Jesus ele quer salvar, Jesus ele quer operar milagres sobre a tua vida, toda a sua querida e amada família. Foi hoje, pastor Cremilson pregou, hein? Profetizou sobre o altar: Enéas, Jesus Cristo te dá saúde. E o homem teve que levantar, hein? 8 anos, não teve que fazer fisioterapia, já pegou a cama e saiu andando. Ele teria que carregar aquela cama, ele não vai esquecer mais. Jesus me curou, Jesus me libertou, Jesus repreendeu a paralisia, Jesus me deu vida, Jesus me deu mais uma oportunidade, e Jesus quer dar uma oportunidade para você também. Corre para a casa de Deus, corre para a casa de Deus, todos os dias até sexta-feira, 9 horas da manhã, todos os pastores em santa consagração a Deus, sobre o altar. Hoje uma multidão passou por aqui, hein? Uma multidão. Pastor Cremilson pregou a palavra de Deus, profetizou neste altar, e pessoas contando milagre, contando vitória. Você será mais um que irá ministrar também o que o Senhor irá realizar sobre a tua vida e toda a sua querida e amada família. Você crê? Então diz um amém. Estamos te aguardando, Rua Sanclé de Carvalho, 75, no coração da cidade de Juiz de Fora.

sexta-feira, o término desta poderosa campanha, essa semana de milagres. Eu sou o Senhor que te dá saúde. Essa semana é semana de muitos milagres, hein? Corre para a casa de Deus, não fica em casa não. Ficar em casa é perder as bênçãos que o Senhor, ele já reservou para você e toda a sua querida e amada família. Compareça, mas não compareça de mãos vazias. É, você vem trazendo aquela fotografia, aquela peça de roupa, a chave da sua casa, do seu automóvel, do seu trabalho, papeladas, documentos, aquele exame médico. Você está aí assustado, está aí com medo. Pastor, será que deu nesse exame médico, hein? Não vai dar nada. Não vai dar nada. Você vai trazer, vai apresentar ao Senhor em oração. Você vai apresentar a Deus em oração. O nosso Deus, ele é o autor, o consumador da nossa fé. E você vai alcançar grande vitória, grande milagres das mãos de Deus. Você que está aguardando a aposentadoria, você que está aguardando a vitória naquele processo, você está aí com o número do processo, está lá tramitando no fórum, você aguardando esse grande dia, esse grande julgamento, a vitória ela é sua, viu? Então corre para a casa de Deus, apresenta na mesa de oração, apresenta diante do altar de Deus as suas adversidades, os seus problemas, as suas angústias, e tenho certeza que Deus abrirá os céus e derramará a bênção, a vitória sobre a tua vida e sobre toda a sua querida, amada família. Mas você tem que ter atitude de fé, você tem que ter ação, você tem que despertar, porque o Senhor, ele tem vitória para você. Deus, ele tem vitória para você e toda a sua querida e amada família. É você correndo para a casa de Deus e tomando posse da sua grande vitória. Rua Sancler de Carvalho, 75, a Igreja Pentecostal Deus e Amor, que está no Cabo da Responsabilidade. Do homem de Deus, pastor Wesley Souza, ministrando a palavra de Deus, sexta-feira já pela manhã, profetizando sobre a tua vida. Pastor Wesley Souza, já na sexta-feira, 9 horas da manhã, santo jejum a Deus, com todos os pastores sobre o altar. Ele quer colocar a mão sobre a tua cabeça, ele quer profetizar sobre a tua vida, sobre a sua casa, toda a sua querida, amada família, tudo aquilo que você até hoje não alcançou. Nós estamos no mês 7 do ano de 2026 e você disse, esse ano eu vou alcançar, esse ano eu vou conseguir, e já passamos no meio do ano e você ainda não alcançou. Sexta-feira agora é o grande dia. Você crê em milagre? Você acredita em milagre? Então recebe esse convite. O Espírito Santo, ele está me usando nesse exato momento para fazer esse convite a você e toda a sua querida e amada família. Sexta-feira vai finalizar esta campanha, Semana de Milagres. Eu sou o Senhor que te dá saúde. Pastor Wesley Souza, pregando a palavra de Deus e orando em favor de todos.

14 horas agora, 39 minutos, horário oficial de Brasília. Deus abençoe todo o povo de Deus, você que está aí no grama, você que está aí, hoje, pastor Afonso, Deus abençoe, viu? Deus abençoe, nova etapa aí, pastor Afonso, sendo remanejado hoje também. Deus abençoe, povo de Deus lá do, é grama e granjas, né? Lá do pastor Afonso, Deus abençoe, Cristo Jesus, Santa Cruz aqui conosco, Deus abençoe também o povo de Deus lá de Benfica, pastor Ezequias, Deus abençoe todo o povo de Deus, ligadinho, toda a membresia recebendo os louvores, recebendo a oração, recebendo a palavra de Deus. Nós estamos na semana do grande milagre de Deus. Eu sou o Senhor que te dá saúde. Deus passou, Deus revelou, Deus entregou a revelação ao anjo da igreja, pastor Wesley Souza. Esta semana seria a semana do grande milagre. Já estamos tomando posse do grande milagre. É o grande milagre de Deus. Eu sou o Senhor que te sara. Eu sou o Senhor que te dá saúde. Você está enfermo? Qual é a sua enfermidade? Não existe impossível para Deus. Corre para a casa de Deus. Vem receber a oração do homem de Deus, pastor Wesley Souza, pregando a palavra de Deus. Quarta-feira, 19 horas. Também quinta-feira, já pela manhã, 9 da manhã, juntamente com o pastor Ferreira. E sexta-feira, pastor Wesley Souza pregando 9 da manhã e 7 da noite, também dois cultos, pastor Wesley Souza ministrando a palavra de Deus. Ele quer orar, por você, ele quer orar pela sua casa, ele quer orar pela sua família. Qual a tua enfermidade? Muitas pessoas cancerosas nos ouvindo, muitas pessoas com diabetes, muitas pessoas com a pressão desregulada, muitas pessoas com depressão, muitas pessoas com síndrome, do pânico. Meu Deus do céu, corre para a casa de Deus, pastor Wesley Souza, ele quer orar pela sua vida, ele quer profetizar saúde sobre a sua vida, ele quer profetizar sobre o teu casamento, ele quer profetizar sobre as suas finanças. Não fique em casa não, ficar em casa é perder as bênçãos que o Senhor já reservou para você e toda a sua querida e amada família. Papel e caneta na mão, Rua Sanclé de Carvalho, 75, Rua Sanclé de Carvalho, 75, aqui no centro, no coração da cidade de Juiz de Fora. Pastor Wesley Souza é o pastor responsável da nossa igreja, sede estadual, é a nossa igreja pentecostal. Deus é amor.

daqui a pouquinho, hein? Daqui a pouquinho ainda há tempo de você correr para a casa de Deus, para você estar recebendo a palavra de Deus. Daqui a pouquinho eu mesmo, pastor Silvinei Andrade, no altar pregando a palavra de Deus, orando por divinas revelações do Espírito Santo de Deus. Você é o nosso convidado mais do que especial. Dá tempo, você que está aqui nas imediações do centro, aqui em Juiz de Fora, próximo supermercado BH, próximo à Praça Riachuelo, corre para cá, dá tempo de você receber a palavra de Deus agora, 14 horas, já começou a oração, 15 horas, estarei no Santo Altar de Deus ministrando a poderosa, a inerrante, a inefável palavra de Deus. Corre para cá, em nome de Jesus, é você recebendo a palavra e saindo abençoado. Pastor, hoje à tarde não dá, pastor, bem que eu gostaria, mas não vai dar, então você vem à noite, 19 horas, pastor Eliel, juntamente com a tua esposa, pregando a palavra de Deus, orando por divinas revelações do Espírito Santo de Deus.